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3: Mais outro dia findou. Oração da noite. Senhor, em vossas mãos eu entrego o meu espírito. Vós sois o Deus fiel que salvastes vosso povo. Eu entrego o meu espírito. Glória ao Pai, ao Filho e ao Espírito Santo. Senhor, em vossas mãos eu entrego o meu espírito. Salvai-nos, Senhor, quando velamos, guardai-nos também quando dormimos. Nossa mente vigie com Cristo, nosso corpo repouse em sua paz. Deixai agora vosso servo ir em paz, conforme prometestes, ó Senhor, pois meus olhos viram vossa salvação, que preparastes ante a face das nações, uma luz que brilhará para os gentios e para a glória de Israel, o vosso povo. Salvai-nos, Senhor, quando velamos, guardai-nos também quando dormimos. Nossa mente vigie com o Cristo, nosso corpo repouse em sua paz. Oremos. Concedei, Senhor, aos nossos corpos um sono restaurador e fazei germinar para a messe eterna as sementes do reino que hoje lançamos com nosso trabalho por Cristo nosso Senhor. Querido irmão, querida irmã, nesta noite, desça sobre vós, na intercessão dos anjos, a bênção de Deus Todo-Poderoso, Pai e Filho e Espírito Santo. Amém.

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força do medo que tenho não me impeça de ver o que anseio. Que a morte de tudo em que acredito não me tape os ouvidos e a boca. Porque metade de mim é o que eu grito, mas a outra metade é silêncio. Que a música que ouço ao longe seja linda, ainda que tristeza. Que a mulher que eu amo seja para sempre amada, mesmo que distante. Porque metade de mim é partida, a outra metade é saudade. Que as palavras que falo não sejam ouvidas como prece e nem repetidas com fervor. Apenas respeitadas como a única coisa que resta um homem inundado de sentimentos. Porque metade de mim é o que ouço, a outra metade é o que cala. Que essa minha vontade de ir embora se transforme na calma e na paz que eu mereço. E que essa tensão que me corrói por dentro seja um dia recompensada. Porque metade de mim é o que penso, a outra metade é um vulcão. Que o medo da solidão se afaste. Que o convívio comigo mesmo se torne ao menos suportável. Que o espelho reflita em meu rosto um doce sorriso que eu me lembro ter dado na infância. Porque metade de mim é a lembrança do que fui, a outra metade eu não sei. Que não seja preciso mais do que uma simples alegria para me fazer aquietar o espírito. E que o teu silêncio me fale cada vez mais. Porque metade de mim é abrigo, mas a outra metade é cansaço. Que a arte nos aponte uma resposta, mesmo que ela não saiba. E que ninguém a tente complicar, porque é preciso simplicidade para fazê-la florescer. Porque metade de mim é plateia, a outra metade é canção. E que a minha loucura seja perdoada, porque metade de mim é amor, e a outra metade é canção.

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2: 5h26.

Oração do Ângelus. O anjo do Senhor anunciou a Maria, e ela concebeu do Espírito Santo. Ave Maria, cheia de graça, o Senhor é convosco. Bendita sois vós entre as mulheres, bendito é o fruto do vosso ventre, Jesus. Santa Maria, Mãe de Deus, rogai por nós, pecadores, agora e na hora de nossa morte. Amém. Eis aqui a serva do Senhor, faça-se em mim segundo a vossa palavra. Ave Maria, cheia de graça, o Senhor é convosco. Bendita sois vós entre as mulheres, e bendito é o fruto do vosso ventre, Jesus. Santa Maria, Mãe de Deus, rogai por nós, pecadores, agora e na hora de nossa morte. Amém. E o Verbo se fez carne e habitou entre nós. Ave Maria, cheia de graça, o Senhor é convosco. Bendita sois vós entre as mulheres, e bendito é o fruto do vosso ventre, Jesus. Santa Maria, Mãe de Deus, rogai por nós, pecadores, agora e na hora de nossa morte. Amém. Rogai por nós, Santa Mãe de Deus, para que sejamos dignos das promessas de Cristo. Oremos. Derramai, ó Deus, a vossa graça em nossos corações, para que, conhecendo pela intercessão do anjo a encarnação do Cristo vosso Filho, cheguemos por sua paixão e cruz à glória da ressurreição, pela intercessão da Virgem Maria, pelo mesmo Cristo Senhor nosso. Amém.

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tem uma paz. Tem uma paz que a gente só encontra quando a gente busca lá no fundo do coração. Lá no fundo do coração.

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0: Muito obrigado. Violado pra mim, Davi.
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Oração do Ângelus. O anjo do Senhor anunciou a Maria, e ela concebeu do Espírito Santo. Ave Maria, cheia de graça, o Senhor é convosco. Bendita sois vós entre as mulheres, bendito é o fruto do vosso ventre, Jesus. Santa Maria, Mãe de Deus, rogai por nós, pecadores, agora e na hora de nossa morte. Amém. Eis aqui a serva do Senhor. Faça-se em mim segundo a vossa palavra. Ave Maria, cheia de graça, o Senhor é convosco. Bendita sois vós entre as mulheres e bendito é o fruto do vosso ventre, Jesus. Santa Maria, Mãe de Deus, rogai por nós, pecadores, agora e na hora de nossa morte. Amém. E o Verbo se fez carne e habitou entre nós. Ave Maria, cheia de graça, o Senhor é convosco. Bendita sois vós entre as mulheres e bendito é o fruto do vosso ventre, Jesus. Santa Maria, Mãe de Deus, rogai por nós, pecadores, agora e na hora de nossa morte. Amém. Rogai por nós, Santa Mãe de Deus, para que sejamos dignos das promessas de Cristo. Oremos. Derramai, ó Deus, a vossa graça em nossos corações, para que, conhecendo pela intercessão do anjo a encarnação do Cristo vosso Filho, cheguemos por sua paixão e cruz à glória da ressurreição, pela intercessão da Virgem Maria, pelo mesmo Cristo Senhor nosso. Amém.

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6: Essa é pra gente sacudir. Simbora! 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
4: Olá, meu querido irmão, querida irmã. Hoje nós temos uma reflexão de São Clemente I, Papa do século I, uma reflexão sobre a carta aos Coríntios, quando fala da ação da fé, um dom de Deus para a nossa vida. Diz o santo: com decisão, firmemo-nos na bênção de Deus e procuremos ver quais os caminhos desta bênção. Com toda a atenção, repassemos no Espírito aquilo que desde o início se fez. E por que motivo foi abençoado nosso pai Abraão? Não foi por ter realizado a justiça e a verdade pela fé? Isaque, cheio de confiança, embora soubesse o que ia acontecer, de bom grado deixou-se oferecer em sacrifício. Jacó, com humildade, afastou-se de sua terra por causa do irmão e partiu para junto de Labão, a quem serviu. Por isso lhe foram dados os 12 cetros de Israel. Se alguém considerar honestamente, um a um, os dons concedidos através de Abraão, entenderá a sua grandeza. Porque dele vêm todos os sacerdotes e levitas que servem ao altar de Deus. Dele, segundo a carne, veio o Senhor Jesus. Dele vieram os reis, príncipes e chefes de cada família de Judá. Isso sem que as outras tribos tenham menor honra, pois o Senhor prometeu a Abraão: a tua posteridade será numerosa como as estrelas do céu. Todos esses alcançaram glória e majestade, não por obras ou ações justas que tenham praticado, mas por vontade do Senhor. Por isso também nós, chamados por esta vontade no Cristo Jesus, não nos justificamos a nós mesmos por causa de nossa sabedoria ou inteligência ou piedade, ou ações que tenhamos feito pela santidade do coração, mas apenas pela fé, pela qual o Deus Onipotente a todos justificou desde o início, a ele a glória pelos séculos dos séculos. Amém. Acima de tudo, suas puras e santas mãos formaram a criatura por excelência, dotada de inteligência, o ser humano, selo de sua imagem. Pois assim falou Deus: façamos o homem à nossa imagem e semelhança. E Deus criou homem e mulher. Terminadas todas essas obras, louvou-as e abençoou-as, dizendo: crescei e multiplicai. Reparemos que todos os justos se adornaram de boas obras, e o próprio Senhor, adornando-se, alegrou-se com a beleza de sua criação. Diante, pois, de tal modelo, caminhemos atentos à sua vontade e façamos com que todas as nossas forças se deem na obra da justiça.

renovemos a nossa fidelidade, a nossa consagração. Ó Maria Santíssima, pelos méritos de nosso Senhor Jesus Cristo, em vossa querida imagem de Aparecida, espalhais inúmeros benefícios sobre todo o Brasil. Eu, embora indigno de pertencer ao número de vossos filhos e filhas, mas cheio do desejo de participar dos benefícios de vossa misericórdia, prostrado a vossos pés, consagro-vos o meu entendimento, para que sempre pense no amor que mereceis. Consagro-vos a minha língua, para que sempre vos louve e propague a vossa devoção. Consagro-vos o meu coração, para que depois de Deus vos ame sobre todas as coisas. Recebei-me, ó Rainha incomparável, vós que o Cristo crucificado deu-nos por mãe, no ditoso número de vossos filhos e filhas. Acolhei-me debaixo de vossa proteção, socorrei-me em todas as minhas necessidades espirituais e temporais, sobretudo na hora de minha morte. Abençoai-me, ó celestial cooperadora, e com vossa poderosa intercessão, fortalecei-me em minha fraqueza, a fim de que, servindo-vos fielmente nesta vida, possa louvar-vos, amar-vos e dar-vos graças no céu por toda a eternidade. Assim seja. Amém.

Neste momento vamos pedir a bênção da água que você vai utilizar aí na sua casa, a água que vamos aspergir sobre os nossos objetos de devoção, para cada vez mais termos essa consciência pura, santa e sagrada. Senhor Deus Todo-Poderoso, fonte e origem de toda a vida, abençoai esta água que apresentamos com fé diante de vós. Nós vos pedimos que ela seja para nós sinal da vossa graça e recordação do nosso batismo, que ao utilizá-la com devoção, sejamos protegidos de todo o mal, fortalecidos na fé e renovados em nosso compromisso de viver como filhos e filhas vossos. Purificai nossos corações, nossos lares e nossas famílias. Derramai sobre nós as bênçãos do vosso amor e concedei-nos saúde do corpo, paz de espírito e perseverança no caminho do Evangelho. Por intercessão da bem-aventurada Virgem Maria, Nossa Senhora Aparecida, e de todos os santos, fazei que esta água nos recorde sempre a água do nosso batismo, presença viva do Cristo, fonte de água viva que nos conduz à vida eterna. Em nome do Pai, do Filho e do Espírito Santo. Amém. O Senhor esteja convosco, Ele está no meio de nós. Por intercessão de Nossa Senhora da Conceição Aparecida, Rainha e Padroeira do Brasil, desça sobre vós, as vossas famílias, os vossos projetos e sonhos, vossos desejos, alegrias e tristezas, a bênção de Deus Todo-Poderoso, Pai, Filho e Espírito Santo. Amém.

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1: Oi, gente! Eu, Tonho Prado! Estamos chegando mais um Varandas e Quintais. E é mês de julho, ô, trembão. Bom, muita gente entrando de férias, principalmente a criançada, né? Na escola, os estudantes, tá tudo de férias. Tem gente também que gosta de tirar férias no mês de julho, enfim. Bom, se tem férias, sinal que você tá em casa aí sossegadinho e aproveita pra ouvir Varandas e Quintais aqui na Rádio Aparecida. Ô, trembão, aproveita, já anota o zap aí, ó, é 12-3104-1043 e vem prosear com eu, Tonho Prado. Manda seu alô, manda sua mensagem. Você pode mandar mensagem também nas redes sociais, tá bom? @ Tonho Prado ou @ Rádio Aparecida. Aproveita e já segue nós aí, porque aqui agora vai pegar fogo com muita moda boa, muita alegria. E bora lá, meu povo! Saudade pulando peito com meus amigos Rio Negro e Solimões!

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0: Muito obrigada.
1: Obrigada.
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6: Vamos judiar desse povo.

Gostoso estar aqui com vocês, gente.

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Oração do Ângelus. O anjo do Senhor anunciou a Maria, e ela concebeu do Espírito Santo. Ave Maria, cheia de graça, o Senhor é convosco. Bendita sois vós entre as mulheres, bendito é o fruto do vosso ventre, Jesus. Santa Maria, Mãe de Deus, rogai por nós, pecadores, agora e na hora de nossa morte. Amém. Eis aqui a serva do Senhor. Faça-se em mim segundo a vossa palavra. Ave Maria, cheia de graça, o Senhor é convosco. Bendita sois vós entre as mulheres e bendito é o fruto do vosso ventre, Jesus. Santa Maria, Mãe de Deus, rogai por nós, pecadores, agora e na hora de nossa morte. Amém. E o Verbo se fez carne e habitou entre nós. Ave Maria, cheia de graça, o Senhor é convosco. Bendita sois vós entre as mulheres e bendito é o fruto do vosso ventre, Jesus. Santa Maria, Mãe de Deus, rogai por nós, pecadores, agora e na hora de nossa morte. Amém. Rogai por nós, Santa Mãe de Deus, para que sejamos dignos das promessas de Cristo. Oremos. Derramai, ó Deus, a vossa graça em nossos corações, para que, conhecendo pela intercessão do anjo a encarnação do Cristo vosso Filho, cheguemos por sua paixão e cruz à glória da ressurreição, pela intercessão da Virgem Maria, pelo mesmo Cristo Senhor nosso. Amém.

palavra do Evangelho de São João, capítulo 15. Eu sou a videira verdadeira, e meu Pai é o agricultor. Todo ramo que não dá fruto em mim, Ele corta, e todo ramo que dá fruto, Ele limpa, para que dê mais fruto ainda. Vós já estáis limpos por causa da palavra que vos falei. Permanecei em mim, e eu permanecerei em vós. Permanecei em mim, e eu permanecerei em vós, é o pedido de Jesus. De Jesus, Jesus Eucarístico, presente em cada hóstia consagrada, em cada tabernáculo deste mundo, em locais onde há paz, em locais onde há guerra, em cada país, nação, de todo o planeta.

houver um sacrário, existe esse apelo: permanecei em mim e eu permanecerei em vós. Como um ramo não pode dar fruto por si mesmo se não permanecer na videira, assim também vós não podereis dar fruto se não permanecerdes em mim.

Senhor, dá-me um coração adorador. E perdoe por todas as indiferenças, por todas as vezes que eu poderia ir te adorar no tabernáculo.

Se você quiser muitas graças, visite muitas vezes o sacrário. Se você quiser poucas graças, visite poucas vezes o sacrário. Esta música ela é tão forte. É o apelo de Jesus para nós. Porque Jesus fez uma promessa: eis que ficarei convosco todos os dias até o fim dos tempos. E a forma que Ele escolheu para ficar conosco em corpo, sangue, alma e divindade é na Eucaristia. Agora, que triste, nós podemos lembrar São Francisco de Assis, que dizia: o amor não é amado. O amor não é amado. O amor não é amado. Muitas vezes nós... Ele nunca nos deixou de nos amar. Ele nunca deixou de nos esperar. Com a nossa alegria, com a nossa tristeza, com a nossa alegria ou com o nosso tormento, por um tempo longo ou por um curto tempo, Ele sempre está lá para nos amar. Que eu e você possamos retornar ao sacrário. Este é o lugar preferido que Jesus gosta de nos encontrar. Eu vou repetir: este é o lugar preferido que Jesus gosta de nos encontrar. E neste lugar, muitas vezes nós o deixamos tão só, tão só. Convido você a escutar de novo, do início, Jesus falando para você: meu coração anseia.

0: 18h30.
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2: Irmãos e irmãs, boa noite. Celebramos em ação de graças pelo dizimista aniversariante Carolina Sati Bertassi Ono Lopes, Clara Luísa Claus Silveira, Iraci Ribeiro Viana, Luiz Antônio Mascaro, Mara Sandra Zanin, Olinda Aparecida Baldin Garibaldi, Roberta Martins Espolão Vasques, Tamires Esbriza de Paula, Vinícius Amadeu Mazete. Ainda pelo falecimento, 2 anos de falecimento, de Aparecido Donizete de Almeida e Edson Ferreira de Brito. 1 ano de falecimento, de José Roberto Cossiol. Iniciamos cantando.

0: Boa noite a todos.
1: Boa noite.
0: Sejam bem-vindos, amados irmãos e irmãs, queridos ouvintes da nossa rádio difusora Aparecida. Celebremos com fé a nossa Santa Eucaristia, em nome do Pai, do Filho e do Espírito Santo.
1: Amém.
0: A graça e a paz de nosso Senhor Jesus Cristo, o amor do Pai e a comunhão do Espírito Santo estejam sempre convosco.
1: Bendito seja Deus que nos reuniu no amor de Cristo.
0: A liturgia de hoje nos convida a irmos até Jesus, porque o Senhor é manso e humilde de coração. E é na mansidão, na humildade, na simplicidade que nós compreendemos o amor de Deus por nós. Peçamos perdão de nossos pecados, para celebrarmos com dignidade os santos mistérios.

0: Deus rico em misericórdia, tenha compaixão de nós, perdoe os nossos pecados e nos conduza à vida eterna.
1: Amém.

0: Oremos. Queremos colocar diante do altar do Senhor todos os dizimistas da nossa paróquia. Nós estamos no mês de julho, é o mês dedicado à conscientização do dízimo. Nós sabemos que o dízimo é a grande expressão do nosso compromisso, né, com a comunidade, com a manutenção da nossa paróquia, é a expressão da nossa fé. Então, com muito amor, carinho, colocamos cada um daqueles que se esforçam mensalmente para poder devolver com fé, com amor, o seu dízimo, a sua partilha. Ó Deus, pela humilhação do vosso Filho, reerguistes o mundo decaído. Dai-nos uma santa alegria, para que, livres da servidão do pecado, cheguemos à felicidade eterna. Por nosso Senhor Jesus Cristo, vosso Filho, que é Deus e convosco vive e reina, na unidade do Espírito Santo, por todos os séculos dos séculos.
1: Amém.

0: Leitura da profecia de Zacarias. Assim diz o Senhor: exulta, cidade de Sião, rejubila, cidade de Jerusalém. Eis que vem teu rei ao teu encontro. Ele é justo e salva, é humilde e vem montado num jumento, um potro de uma jumenta, iluminará os carros de Efraim, os cavalos de Jerusalém, e quebrará o arco do guerreiro, anunciará a paz às nações. Seu domínio se estenderá de um mar até o outro mar, e desde o rio até os confins da terra. Palavra do Senhor.
1: Graças a Deus.

0: Leitura da carta de São Paulo aos Romanos. Irmãos, vós não viveis segundo a carne, mas segundo o Espírito, se realmente o Espírito de Deus mora em vós. Se alguém não tem o Espírito de Cristo, não pertence a Cristo. E se o Espírito daquele que ressuscitou Jesus dentre os mortos mora em vós, então aquele que ressuscitou Jesus Cristo dentre os mortos vivificará também vossos corpos mortais por meio do seu Espírito que mora em vós. Portanto, irmãos, temos uma dívida, mas não para com a carne, para vivermos segundo a carne. Pois, se viverdes segundo a carne, morrereis. Mas, se pelo Espírito matardes o procedimento carnal, então vivereis. Palavra do Senhor.
1: Graças a Deus.

0: O Senhor esteja convosco.
1: Ele está no meio de nós.
0: Proclamação do Evangelho de Jesus Cristo segundo Mateus.
1: Glória a vós, Senhor.
0: Naquele tempo, Jesus pôs-se a dizer: Eu te louvo, ó Pai, Senhor do céu e da terra, porque escondestes estas coisas aos sábios e entendidos e as revelastes aos pequeninos. Sim, Pai, porque assim foi do teu agrado. Tudo me foi entregue por meu Pai, e ninguém conhece o Filho senão o Pai, e ninguém conhece o Pai senão o Filho, e aquele a quem o Filho o quiser revelar. Vinde a mim todos vós que estáis cansados e fatigados sobre o peso dos vossos fardos, e eu vos darei descanso. Tomai sobre vós o meu jugo e aprendei de mim, porque sou manso e humilde de coração, e vós encontrareis descanso. Pois o meu jugo é suave e o meu fardo é leve. Palavra da salvação.
1: Glória a vós, Senhor.
0: Queridos irmãos e irmãs, queridos ouvintes da nossa rádio difusora Aparecida, aqui de Monte Aprazível, depois de celebrarmos a solenidade de São Pedro e São Paulo, domingo passado, nós retomamos o tempo comum na liturgia, o 14º domingo do tempo comum. E a palavra de Deus permeia hoje o tema da humildade. Para compreendermos os desígnios de Deus na nossa vida, é preciso ser manso e humilde de coração, assim como o Senhor. A primeira leitura já nos coloca diante da realidade do Evangelho, da profecia de Zacarias, quando nós temos aí, e aqui a gente vai lá na entrada triunfante de Jesus em Jerusalém, no domingo de Ramos, quando ele entra montado no jumentinho, e é aclamado rei e senhor, né? Então, aquele que é rei e senhor não vem com o seu exército, não vem pela espada, não vem pela força humana, mas ele vem pela humildade, pela simplicidade. E é justamente na humildade e na simplicidade e na mansidão que o Senhor se faz santo e forte. Santo e forte. E o Evangelho de hoje, nós vemos Jesus dizendo: Eu te louvo, ó Pai, porque revelastes estas coisas, né, aos pequenos, aos humildes, e as escondestes dos sábios e entendidos. É interessante, né, porque Jesus aqui está falando com os doutores da lei, com os mestres da lei, os fariseus, né, que tinham rigidamente o conhecimento da lei, os 613 normas assíduas que eles rigidamente buscavam observar. Só que a observância da lei se dava com o propósito, muitas vezes, de condenar o outro. Usavam muitas vezes da lei para apontar o erro do outro. Até aí, tudo bem, né? Para poder muitas vezes ajudar. Mas com o objetivo de apedrejar e de sentenciar a condenação. E aí vem Jesus e vai dar uma nova interpretação para isso, né? Dizendo que a lei deve ser observada sim, mas com o objetivo de salvar e não de condenar e apedrejar. Deu um sentido totalmente diferente para aquilo que eles viviam. Por isso, quando Jesus olha para a realidade da rigidez da lei ali presente, com objetivo de condenação, de apedrejamento e não de salvação, que Jesus vai dizer na cara deles, né? Eu te louvo, ó Pai, olha aqui, vamos retomar o sentido literal da leitura, né? Eu te louvo, ó Pai, Senhor do céu e da terra, porque escondestes estas coisas aos sábios e entendidos e a revelastes aos pequeninos. Então aqui se deu um embate muito grande, né? Porque Jesus diz para eles, olha, vocês pensam que sabe tanto com essa rigidez vós, que quer condenar, apedrejar, eu vos digo que vocês não conhecem nada dos mistérios de Deus, pois o Senhor os revela aos pequenos, aos simples, aos humildes. É estes que o Senhor dá o entendimento. Como que dizendo claramente para eles, olha, para eles, sejam mais simples, mais humildes, descem dessa arrogância, não é? Dessa rigidez tão grande para com o outro, porque eles eram muito rígidos com os outros, né? Quando se tratava deles, eles não eram tão rígidos assim, né? É aí que a gente vai entrando naquela questão do farisaísmo, da hipocrisia, né? Quer dizer, a observância da lei vale rigidamente quando é para o outro. Quando é para mim, não é tão rígido assim. Então, né? Aí o Senhor começa a diverti-lo, dizendo, olha, vai devagar, né? Mais humildade aí, mais pé no chão, né? Para que a gente possa crescer na fé, no amor, né? E aí Jesus, então, nesse embate com os mestres da lei, né? Ele ainda vai dizer, né, que para chegar ao conhecimento do Pai é preciso passar pelo Filho. Aqui é um outro embate, porque eles não reconheciam Jesus como o Senhor, como vindo da parte do Pai. Eles não reconheciam a divindade de Jesus Cristo. E aqui Jesus vai de novo tocar na ferida e dizer para eles, olha, ninguém conhece o Pai senão o Filho e aquele a quem o Filho quiser revelar. Então só há um caminho para chegar ao Pai. É o caminho, é o reconhecimento e o seguimento do Filho, né? Então olha uma outra situação forte aqui que Jesus se depara com eles, né? E aí Jesus vai olhar para todas as pessoas que ali muitas vezes sofre com aqueles fardos pesados que colocam em seus ombros, né, apontando, né, os seus erros, seus pecados, e vai dizer, vinde a mim todos vós que estáis cansados, fatigados, sobre o peso dos vossos fardos, que eu vos darei descanso. Eu vos darei descanso, né? Tomai sobre vós o meu jugo, ou seja, a minha lei. Aprendei de mim, porque sou manso e humilde de coração. Então Jesus dá o exemplo, né? Aprendei de mim, porque eu sou manso e humilde de coração. E vós então encontrareis descanso, porque o meu jugo é suave, o meu fardo é leve. Olhe. Então, meus irmãos e irmãs, devemos aqui muito aprender com o Senhor, né? Primeiro, tomar esse cuidado para não usar da lei de Deus para condenar, apedrejar o outro, mas usar sim da lei, mostrar sim o caminho que deve ser percorrido, os mandamentos que devem ser seguidos e observados, mas com caridade, com o objetivo de salvar o outro e não de condená-lo. Né? Aí sim a lei deve ser aplicada, sempre com o objetivo da salvação e não da condenação, né? E também olhar para a nossa vida, muitas vezes diante dos fardos pesados, das situações difíceis que talvez as pessoas colocam também sobre nós, né? Então é preciso saber que é no Senhor que nós temos que buscar a segurança. Vinde a mim, diz Jesus. Coloque a sua vida nas minhas mãos, confie, busque o Senhor, né? para que Ele, com a sua força, com a sua segurança, né, possa aliviar, nos ajudando a superar aquela situação. É no Senhor que nós devemos buscar essa força, né, e aliviar o peso de nossos fardos, né. Depois da segunda leitura, São Paulo traz esse embate, né, da carne e o espírito. Paulo sempre trabalha essa realidade. Quando ele olha, né, a dimensão da carne, a nossa condição humana, frágil, limitada, pecadora, e ele diz, nós não podemos viver segundo a carne somente, temos também que viver segundo o Espírito. E aí ele vai dizer no final da leitura de hoje, ó, pois se viverdes segundo a carne, morrereis. Aqui se refere o quê? Aos pecados, às fraquezas, aos vícios, né? Mas se pelo Espírito matardes os procedimentos carnal, vencer as fraquezas da carne na força do Espírito, então vivereis, de São Paulo, e não morrereis. Olha que leitura bonita, né? Então, meus irmãos e irmãs, que nós possamos ter essa humildade que Jesus pede hoje no Evangelho, para que a gente possa cada dia viver no Senhor, né? Muitas vezes essa olhar para o coração de Jesus e poder pedir a Ele a cada dia, né, que o nosso coração seja também um coração manso e humilde, né, a exemplo do Senhor, né? Eu uma vez atendi, para finalizar, um senhor que era muito intelectual, né, muito rígido, não vou dizer aqui a profissão dele, né, para não... E depois ele adoeceu, né? Ele era muito rígido com os filhos, com todo mundo, com a igreja, com os padres, muito rígido. Ele seguia como se ele fosse assim: eu conheço, eu sei o que é certo, o que é errado, né? Mas de uma arrogância tremenda, né? De repente caiu no leito do hospital, né? Uma enfermidade terrível se abateu sobre ele. Só que o que foi bonito é que ele conseguiu compreender essa mansidão e essa humildade que Jesus tinha. E me chamou lá várias vezes, por intermédio da filha, que era muito católica, eu acabei indo, né? Muitas vezes, muitas conversas, e por fim ele disse, padre, eu pensava que sabia tudo, que podia tudo, com o meu conhecimento, com a minha intelectualidade, com os meus... né, os meus diplomas, isso eram vários, doutorados. Ele fala, e hoje eu não sei, é nada. Hoje eu compreendo o que é colocar a vida em Deus. Então veja, ele conseguiu, né? Precisou às vezes ali viver aquele momento, mas ele deu passo. Agora tem gente que é difícil, viu? Mesmo na hora mais frágil da dor, continua ainda com a sua soberba, com a sua arrogância, e não reconhece, né, que a gente sem Deus nessa vida não é nada. Então, busquemos essa humildade, essa mansidão que Jesus pede hoje no Evangelho. Creio em Deus Pai Todo-Poderoso,
1: Criador do céu e da terra, e em Jesus Cristo, seu único Filho, nosso Senhor, que foi concebido pelo poder do Espírito Santo, nasceu da Virgem Maria, padeceu sobre Pôncio Pilatos, foi crucificado, morto e sepultado, desceu à mansão dos mortos, ressuscitou ao terceiro dia, subiu aos céus, está sentado à direita de Deus Pai Todo-Poderoso, donde há de vir a julgar os vivos e os mortos. Creio no Espírito Santo, na Santa Igreja Católica, na comunhão dos santos, na remissão dos pecados, na ressurreição da carne, na vida eterna. Amém.
0: Irmãos e irmãs, celebrando a Páscoa semanal do Senhor neste dia festivo, apresentemos as nossas orações confiantes, rezando.
1: Mostrai-nos, Senhor, o vosso amor,
2: para que a Igreja de Deus, na dinâmica do Evangelho, sempre acolha e anuncia o mistério de amor revelado à humanidade por meio de Jesus Cristo. Rezemos.
1: Mostrai-nos, Senhor, o vosso amor.
2: Para que os pobres, os humildes e pequenos, os quais são prediletos ao amor de Deus, encontrem em nossas comunidades a sua verdadeira casa. Rezemos.
1: Mostrai-nos, Senhor, o vosso amor.
2: Para que os pais que choram a morte de um filho ou filha encontrem apoio na comunidade e obtenham do Espírito Consolador a paz de coração. Rezemos.
1: Mostrai-nos, Senhor, o vosso amor.
2: Para que nós, celebrando esta liturgia, tenhamos a graça de nos tornarmos pessoas mais sensíveis aos mistérios do reino escondido na simplicidade e no compromisso fiel. Rezemos.
1: Mostrai-nos, Senhor, o vosso amor.
0: Ó Pai Santo, Deus do céu, Senhor da terra, atendei as nossas súplicas e tornai-nos abertos para acolher os segredos do vosso amor, por Cristo nosso Senhor.
1: Amém.

0: Orai, irmãos e irmãs, para que o meu e o vosso sacrifício seja aceito por Deus Pai Todo-Poderoso.
1: Receba, Senhor, por tuas mãos este sacrifício, para a glória do seu nome, para o nosso bem e de toda a sua santa igreja.
0: Fazei, Senhor, que este sacrifício celebrado em honra do vosso nome nos purifique e nos leve cada vez mais a viver a vida do vosso reino, por Cristo nosso Senhor.
1: Amém.
0: O Senhor esteja convosco.
1: Ele está no meio de nós.
0: Corações ao alto.
1: O nosso coração está em Deus.
0: Demos graças ao Senhor nosso Deus.
1: É nosso dever e nossa salvação.
0: Na verdade, digno e justo, é nosso dever e salvação dar-vos graças sempre e em todo lugar, Senhor Pai Santo, Deus Eterno e Todo-Poderoso. Nós reconhecemos que pertence à vossa imensa glória socorrer a nós mortais com a vossa divindade e servir-vos de nossa condição mortal como remédio para nos libertar da morte e abrir-nos o caminho da salvação por Cristo Senhor nosso. Por ele os coros dos anjos adoram a vossa grandeza e se alegram eternamente na vossa presença. Concedei também a nós associar-nos aos seus louvores, dizendo a uma só voz: Santo, Santo, Santo, Senhor Deus do Universo, o céu e a terra proclamam a vossa glória. Hosana nas alturas, dito que vem em nome do Senhor. Hosana nas alturas. Na verdade, ó Pai, vós sois santo e fonte de toda a santidade. Santificai, pois, estes dons, derramando sobre eles o vosso Espírito, a fim de que se tornem para nós o corpo e o sangue de nosso Senhor Jesus Cristo.
1: Enviai o vosso Espírito Santo.
0: Estando para ser entregue, abraçando livremente a paixão, Jesus tomou o pão, pronunciou a bênção de ação de graças, partiu e deu a seus discípulos, dizendo: Tomai todos e comei. Isto é o meu corpo, que será entregue por vós.

Do mesmo modo, no fim da ceia, ele tomou o cálice em suas mãos e, dando graças novamente, o entregou a seus discípulos, dizendo: Tomai todos e bebei. Este é o cálice do meu sangue, o sangue da nova e eterna aliança, que será derramado por vós e por todos para a remissão dos pecados. Fazei isto em memória de mim.

0: Mistério da fé.
1: Anunciamos, Senhor, a vossa morte e proclamamos a vossa ressurreição. Vinde, Senhor Jesus.
0: Celebrando, pois, o memorial da morte e ressurreição do vosso Filho, nós vos oferecemos, ó Pai, o pão da vida, o cálice da salvação, e vos agradecemos porque nos tornastes dignos de estar aqui na vossa presença e vos servir.
1: Aceitai, ó Senhor, a nossa oferta.
0: Suplicantes, vos pedimos que, participando do corpo e sangue de Cristo, sejamos reunidos pelo Espírito Santo num só corpo.
1: O Espírito nos una num só corpo.
0: Lembrai-vos, ó Pai, da vossa Igreja, que se faz presente pelo mundo inteiro, e aqui convocada no dia em que Cristo venceu a morte e nos fez participantes de sua vida imortal. Que ela cresça na caridade e comunhão com o Papa Leão, com o nosso Bispo Antônio Vilar, os bispos do mundo inteiro, os presbíteros, os diáconos e todos os ministros do vosso povo.
1: Lembrai-vos, ó Pai, da vossa Igreja.
0: Lembrai-vos também na vossa misericórdia dos nossos irmãos e irmãs que adormeceram na esperança da ressurreição e de todos os que partiram desta vida, acolhei-os junto a vós na luz da vossa face.
1: Concedei-lhes, ó Senhor, a luz eterna.
0: Enfim, nós vos pedimos, tende piedade de todos nós e dai-nos participar da vida eterna, com a Virgem Maria, Mãe de Deus, São José, seu esposo, os apóstolos, Senhor bom Jesus e todos os santos que neste mundo viveram na vossa amizade, a fim de vos louvarmos e glorificarmos por Jesus Cristo, vosso Filho. Por Cristo, com Cristo e em Cristo, a vós, Deus Pai Todo-Poderoso, na unidade do Espírito Santo, toda honra e toda glória, por todos os séculos dos séculos.

0: Rezemos com amor e fé a oração que o Senhor Jesus nos ensinou. Pai nosso
1: que estais no céu, santificado seja o vosso nome. Venha a nós o vosso reino. Seja feita a vossa vontade, assim na terra como no céu. O pão nosso de cada dia nos dai hoje. Perdoai as nossas ofensas, assim como nós perdoamos a quem nos tem ofendido. E não nos deixeis cair em tentação, mas livrai-nos do mal.
0: Livrai-nos de todos os males, ó Pai, dai-nos hoje a vossa paz, ajudados pela vossa misericórdia. Sejamos sempre livres do pecado e protegidos de todos os perigos, enquanto aguardamos a feliz esperança e a vinda do nosso Salvador Jesus Cristo.
1: Vosso é o reino, poder e a glória para sempre.
0: Senhor Jesus Cristo, dissestes aos vossos apóstolos: eu vos deixo a paz, eu vos dou a minha paz. Não olheis os nossos pecados, mas a fé que anima a vossa igreja. Dai-lhe, segundo o vosso desejo, a paz e a unidade. Vós que sois Deus, com o Pai e o Espírito Santo.
1: Amém.
0: A paz do Senhor esteja sempre convosco.
1: O amor de Cristo nos uniu.
0: Irmãos e irmãs, saudai-vos em Cristo Jesus. Aos queridos ouvintes da Rádio Difusora Aparecida, que a paz de Deus esteja aí na sua casa, na sua família, que a cada dia possamos nós sermos manso e humilde de coração.

0: Vinde a mim todos vós que estáis cansados e fatigados, e eu vos darei descanso, diz o Senhor. Irmãos e irmãs, felizes os convidados para a ceia do Senhor. Eis o Cordeiro de Deus que tira o pecado do mundo.
1: Senhor, eu não sou digno de que entreis em minha morada, mas dizei uma palavra e eu serei salvo.
0: O corpo e o sangue de Cristo nos guarde para a vida eterna.
1: Amém.

0: Oremos. Nós vos pedimos, Senhor, que enriquecidos por essa tão grande dádiva, possamos colher os frutos da salvação sem jamais cessar vosso louvor, por Cristo nosso Senhor.
1: Amém.
0: Podemos sentar um minutinho, queridos irmãos e irmãs, lembrando a todos que hoje nós iniciamos a nossa quermesse do Senhor Bom Jesus aqui na nossa, no nosso salão paroquial, né? Descendo aqui na esquina de baixo, todos estão convidados, passe por lá, participe conosco da festa do Senhor Bom Jesus que iniciamos hoje com a graça de Deus, né? Falando na festa do Senhor Bom Jesus, a gente... São três etapas, né, que nós vivemos anualmente a festa. A primeira delas, os canelones, que muitos aí adquiriram, ainda, inclusive ainda temos, né? E a gente louva e agradece a Deus por todos os trabalhos com essa equipe do canelone, que não é fácil, né, artesanal, feito aqui no nosso salão paroquial, com muito amor, com muito carinho, muito esforço, né? Também as doações, né, os colaboradores que nos ajudam, né? Nós temos algumas listas de colaboradoras, né, que também ajudam com doações para nós podermos comprar as coisas, né, do canelone. Eu lembro aqui da Tija, da Vitória, né, da Zilza, da Quinita, a Cicilinha Araújo, essas ainda estão aí com as listas. Muitas pessoas as procuram, fazem as doações e a gente agradece, né? Todas essas mulheres que com amor, com doação, nos ajudam na festa do Senhor Bom Jesus. Então a gente deve reconhecer cada doação, cada participação, né? Também os patrocínios, né? Temos os patrocinadores do nosso comércio, das empresas, das fábricas, do comércio em geral, né? Então a gente, desde os canelones, como agora da quermesse, quantos patrocinadores que nos ajudam com a sua doação, com a sua colaboração para a festa do Senhor Bom Jesus. O padre tem ido em muitos lugares, é bonito, muitos inclusive chamam, o senhor foi lá, não veio aqui, não, mas eu vou aí também, você quer participar, eu vou, né? Então tem sido muito bonito esse momento, né? A gente agradece a Deus. Vocês sabem que a quermesse, ela também, para ter o seu lucro, a gente tem que correr atrás, né? De toda ajuda, toda doação, principalmente é para comprar os frangos. Essas doações ajudam muito, porque a compra dos frangos, ela se torna cara, pesada, né? Então, se a gente consegue as doações, a gente consegue ter um lucro na quermesse, né? Então, a gente louva e agradece a Deus. A todos que estão nos ajudando, com a sua colaboração, seu patrocínio, é bonito, né? A gente poder ver esse amor com as coisas de Deus, com a nossa comunidade. Também as leitoas, tem gente que doa leitoa, que ajuda muito, né, na festa. E depois o leilão de gado, né, que temos doadores também, que contribuem, que nos ajudam todos os anos com esse momento tão importante do leilão de gado, que será agora no dia 2 de agosto, né, onde nós vamos já celebrar essa conclusão. Então Deus abençoe a todos e que possamos começar com muito amor, com muita fé, a nossa quermesse do Senhor Bom Jesus nesta noite. Durante a semana, os padres vão celebrar o retiro anual do clero. Então vocês rezem por nós padres, pelo nosso arcebispo, esse retiro canonicamente, ele é obrigatório, ele é anual, né? E todo padre tem que fazer juntamente com o seu bispo, seu arcebispo. É um momento de oração, de recolhimento, de espiritualidade. É esse momento que os padres saem das paróquias para poder rezar mesmo, rezar junto, estar junto, partilhar, né? Ter as palestras. É um dia todo, noite, a semana toda, né? Então vocês rezem pelos padres que esta semana fazem o retiro anual do clero aqui da nossa arquidiocese. Então amanhã, na segunda-feira cedo, haverá a missa normal pelas almas, que depois que eu saio para o retiro. Aí durante a semana não teremos missa, teremos a celebração da palavra. O seminarista Hugo chegou de férias e ele vai nos ajudar com as celebrações, o que precisar de uma bênção, de um velório, tem os ministros também. Então vocês vão ter todo o suporte, mesmo o padre estando no retiro ao longo da semana, né? E os padres retornam na sexta-feira à noite para as comunidades, para poder no final de semana ter tudo normal, né? Então esses são nossos avisos. Inclusive eu quero reforçar com relação à próxima semana, porque depende também de amanhã, né? Amanhã tem o jogo do Brasil, né? Então tem essas mudanças de missa, não é fácil para nós ficar mexendo em mudança de missa no fim de semana, mas a gente sabe que, né, é difícil também. Então amanhã a missa da tarde, só às 16 horas lá no Santos Reis, não haverá missa aqui à noite. Agora, se o Brasil remar bastante e passar a turma do remo amanhã, né, aí o próximo jogo vai ser no sábado que vem, né? Acho que às 18 horas, não é isso? Então aí, se o Brasil passar, essa missa aqui vem para as 16h30, né? É isso mesmo, né, Daniel? Às 15 horas em Balduíno, e aí dá tempo de eu chegar, às 16h30 da tarde a missa aqui, tá bom? Então mas a gente vai divulgando nas redes sociais. No domingo, graças a Deus, tudo normal, semana que vem, né? Então tudo normal, como a gente já está acostumado. Agora, temos um adentro com relação à quermesse do próximo sábado, tá? Porque se o Brasil joga no sábado que vem às 18 horas, eu acho que nós vamos ter que cancelar a quermesse. Porque, vocês sabem, assar 160 francos, 180 francos para depois perder é prejuízo, né? E não sei, porque lá em Rio Preto os padres insistiram em fazer quermesse no dia do jogo do Brasil, dia de Santo Antônio, falaram que foi um fiasco, que arrependeram, seria melhor não ter feito. Então eu vejo assim, qualquer coisa a gente cancela sábado que vem e a gente avança um sábado a mais no início de agosto, né? Na véspera do leilão, né? Porque quem trabalha também, vem ajudar, quem que vai vir depois? O padre sozinho não dá conta de assar, servir, fazer tudo, né? Vai ser difícil, né? Então, né, eu acho que... Mas vamos aguardar amanhã, tem muita remada até amanhã à tarde, né? Aí a gente anuncia nas redes sociais aí, mas se Deus quiser vai passar, tenha fé, né? Agora eu quero convidar o pessoal do dízimo aqui, né, a Zilza, a nossa coordenadora, e nós estamos no mês do dízimo, então ela vai rapidamente dar uma palavrinha para nós sobre o dízimo, né, a importância de nós sermos dizimistas na nossa comunidade, nos conscientizar, né, de viver esse compromisso cristão. Então desde já eu agradeço na sua pessoa, do seu esposo, toda a pastoral do dízimo que se empenha na evangelização, na conscientização, nos plantões, é um esforço diário para manter viva essa conscientização do dízimo na nossa paróquia.
1: Boa noite a todos.
2: Boa noite.
1: Mês de julho, mês do dízimo, né? E nós trazemos aqui o banner do mês arquidiocesano do dízimo de 2026. E ele traz, né, uma figura. E nessa figura aqui nos traz o lema. O lema da campanha é gratidão que se transforma em missão. Essa frase, ela está em volta ao coração. Esse coração, ele representa o amor de Deus ao próximo, que é a base de toda a vida comunitária. Aí nós temos a mão amarela ou dourada, né, que ela simboliza a mão que nos ampara. Ela, ao mesmo tempo, é a mão do próprio dizimista, que sustenta a igreja. E aí o caminho, esse caminho aqui, ó, ele representa a nossa jornada de fé e de esperança. Aí temos o verde ali, né, que ele é uma esperança mesmo, é, simbolizando o fiel que se põe a caminho, que sai de si mesmo para evangelizar, que o dízimo também é evangelização. E a cruz, ela está plantada lá ao final do caminho, ela é o nosso farol, o farol, né, que nos lembra o sacrifício de Cristo e o objetivo final da nossa caminhada cristã. Então, esse daqui é o que nos traz o dízimo desse ano. Tá? E aqui embaixo a gente tem, né, as dimensões, as quatro dimensões, que também ela está na nossa camiseta, e que cada dimensão dessa representa alguma coisa. Né? Todos nós sabemos que essas dimensões é a religiosa, que garante o culto necessário divino à liturgia, a manutenção do altar e a celebração dos sacramentos. A eclesial destina-se à conservação do templo físico, às estruturas paroquiais, os salões e o sustento dos ministros ordenados. E a missionária sustenta as obras de evangelização. Nós temos a caritativa também, que é o acolhimento familiar, cuidado com os pobres e os enfermos e marginalizados também. Então, olhar para essa arte é contemplar uma beleza viva da igreja. Contribuir com o dízimo é permitir que nossa gratidão a Deus ganhe pés, caminhe e se transforme em uma linda missão de amor e de partilha. A você que faz parte dessa missão, nosso sincero agradecimento. Continue firme nesta missão de amor, de partilha e de compromisso com as obras de Deus. E você, que ainda não é dizimista, que não faz parte dessa caminhada, fica o nosso convite. Venha ser dizimista, experimente testemunhar sua gratidão a Deus por meio do dízimo. Meu muito obrigada.
0: Eu que agradeço, né, a pastoral do dízimo e essa palavrinha de conscientização no mês de abertura do dízimo. Ser dizimista é a grande expressão de fé, né? É a manutenção da nossa comunidade. Vocês veem, a gente tem que fazer festa, todo esse trabalho para poder manter as reformas, as melhorias, porque com o dízimo a gente não consegue. O dízimo a gente, graças a Deus, tem melhorado, dado passo. A gente consegue manter o mês da paróquia, o dia a dia. Mas falou, se quebra algo aí em cima do telhado, por exemplo, tem que arrumar, a gente tem que buscar lá no saldo da festa. Então a festa tem seu valor, porque ela nos ajuda nessa hora, né? Então que Deus abençoe você que é dizimista, aqueles católicos que ainda não são, precisa começar, comece com pouco. É assim, a gente vai dando um passo a passo. Mas o importante é você se comprometer com a sua fé, com a sua comunidade. E as bênçãos de Deus, ela vem também sobre nós diante do nosso compromisso. Né? Vamos fazer o sorteio então do terço. Vamos sortear esse mês em todas as missas, o terço, para os nossos dizimistas. Agradecendo a Deus pela sua vida. Manuel José Esteves. Manuel José Esteves. É. Aí a pastoral do dízimo depois vai entrar em contato, né? Obrigado, Deus abençoe. Vamos em frente com a missão do dízimo na nossa paróquia. Aniversariantes da semana, casamento, nascimento. Temos alguém? Isso. Vamos lá então, né? Dar a bênção. Assim que eu gosto, coragem. Padre chama, já vem correndo, né? Esse é bom, então, corajoso. Muito bem. Ah, então, é assim, tá vendo? Pois que um levanta, levanta bastante gente, né? É casamento? 16 anos. A nossa proteção está no nome do Senhor.
3: Céu e a terra.
0: Senhor Deus de bondade, tens o poder de abençoar e santificar todas as coisas. Derramais a sua bênção sobre este casal que celebra o matrimônio. que eles descubram ainda mais, Senhor, a importância, o amor, a alegria de estarem juntos em todos os momentos da vida. Em nome do Pai, do Filho e do Espírito Santo.
3: Amém.
0: Agora os de nascimento, Senhor Deus de bondade, tens o poder de abençoar e santificar todas as coisas, derramais a sua bênção sobre os aniversariantes, concedendo, Senhor, a saúde do corpo e a proteção da alma. Em nome do Pai, do Filho e do Espírito Santo.
3: Amém.
0: Ave Maria, cheia de graça, o Senhor é convosco.
3: Bendita sois vós entre as mulheres, bendito é o fruto do vosso ventre, Jesus. Santa Maria, Mãe de Deus, rogai por nós, pecadores, agora e na hora de nossa morte. Amém.

0: bem. Parabéns.
1: Obrigada. 48.
0: Oh, tá bom, vixe. Muito bem, que Deus abençoe. Então vamos receber a bênção do Senhor, que a gente possa ter um coração manso e humilde, né? Para poder compreender os mistérios de Deus na nossa vida, né? O Senhor esteja convosco.
2: Ele está no meio de nós.
0: Desça sobre vós a bênção de Deus Todo-Poderoso, Pai e Filho e Espírito Santo.
2: Amém.
0: Ide em paz, boa quermesse para quem vai passar por lá e que o Senhor sempre vos acompanhe.
2: Graças a Deus.
0: As crianças têm o pão.

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